0: In the name of Jesus.
1: Amen.
0: Hallelujah.
2: Amen.
0: Come on, I can't say it's a quatre quasi. The quatre quasi of any. Come on to my friend. Tieni din quatre qua. My father taught me some story about anthrove. Mm-hmm. You know that bird?
2: Yeah.
0: A very, very small bird. And anthrove needed some money. And he went to borrow money. He went to borrow money that when he grows up, he'll pay. And anthrove, after 10 years, anthrove is not growing. 20 years, anthrove is still the same. 30 years, anthrove is still the same. And this man was getting worried, so he wanted to complain to anthrove's mother. And he went to anthrove's mother. He said, "Mother, your son anthrove borrowed money from me. That when he grows up, you pay. But since I met you, I've given up." Because anthrove and the mother, they are the same. So it means anthrove has calmed him. Anthrove will never grow. When you know, you see, and this one, you cannot do anything about it. I say, when I grow, I'll pay. If you take him to court, he has not grown. So wait until he grows. Hallelujah.
2: Amen.
0: So if you are anthrove in finance, you remain there for a very long time. So you need to break that curse of poverty.
3: Yes.
0: Break that curse of poverty. It's not a good thing. There are some people who share my reho. Because listen, it's not a good thing. It's not. You see, there is the reason why God blessed Abraham. God did not bless him only spiritually, he blessed him physically. God blessed Job. Job cried here. The writer was able to list the number of oxen, the number of camels, number of sheep that he had. He didn't talk about even castle, silver and gold. He was talking about opening the livestock. If you were to multiply, that guy was fully rich. And you see, God wants people who are rich and the money is not in their heart but in their pocket. Because God doesn't want your money to be rich in your heart. Be rich in your pocket. Because when you are rich in your heart, you will kill for money. But you have to be rich in your pocket. Richness must be in your pocket. So that you will not blaspheme against God. And most times, the reason why many of us, we are poor, is that some evil covenants from our family that are fighting against us. We are going to pray and break this now.
3: Amen.
0: In our Rabadosaya, Libaraba. Those who are seeking for the fruit of the womb, listen to me. God says this program is for you.
2: Amen.
0: Okay? And you will conceive. Amen. You've been waiting for too long. Amen. You have been waiting. It's going to come. Libaraba Kolo Brandere. Say, Father.
2: Father.
0: In the name of Jesus.
2: In the name of Jesus.
0: The spirit of poverty.
1: The spirit of poverty.
0: An altar of poverty.
1: An altar of poverty.
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1: I break. I break the altar of poverty established in my household. I break any altar of poverty in the name of Jesus. I nullify it. I release myself. 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